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0: Son as 11, 10 en Portugal.
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Achegámonos ao final deste primeiro programa da terceira temporada de Latino.gal. E sempre ao final presentamos algunha que outra novidade. Isto é Kid Voodoo. Isto titulase Celosa. Se che parece que xa escoitaxe esta canción antes, se che recorda sospechosamente a outra, pois digo porque é casi unha copia desta colaboración con JC Reyes, que non sei se a lembras.